0: 4, as 3 en Portugal.
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Isto é Cubo tocando o tema de Timbiriche. É que eram impressionantes, em direto como tocavam, no 2017. Ángel Montero, que triunfara na Orquestra Ismael. Antonio. Antonio era concejal, concelleiro no Porriño.

também é interessante, grande parada Olimpo, grande parada Finisterre, também é interessante. A gente não entende do que dijo, pero bueno, não sei por que dijo.

como canta Ramón Presley, con mi grupo Amistad de Vigo 2003. Y ahora, señores y señoras, música do recordo. Cadupa Sertanesa desaparecida. Xan Paulo e Daniel, bueno, Daniel sigue cantando. Xan Paulo morreu, sabe, non fai moitos anos, nun accidente de tráfico. Sonando Você Não Morre Mais.

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